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1: Brasil e Coreia do Sul deram mais um passo para ampliar as relações comerciais e os investimentos em São Paulo. Empresários e autoridades brasileiras e sul-coreanas participaram do Brasil-Coreia Business Roundtable, promovido pela Agência Brasileira de Promoção de Exportações e Investimentos, Apex Brasil, em parceria com a Federação de Indústrias Coreanas. O encontro discutiu oportunidades para ampliar as exportações brasileiras e diversificar mercados em setores estratégicos da economia. A Coreia do Sul é atualmente a 13ª maior economia do mundo e importa cerca de US$ 600 bilhões por ano. Apesar desse potencial, o Brasil responde por apenas 1% das importações sul-coreanas, cenário que,

0: Segundo a Apex Brasil, representa espaço para ampliar a participação brasileira no mercado asiático. O presidente da Apex Brasil, Laudemir Miller, destacou as oportunidades para aumentar as exportações brasileiras.
1: Setores do agronegócio, o anúncio da abertura do mercado de carnes, vamos continuar com as frutas, com o café, com as nossas outras proteínas. É forte também na área de minerais raros, eles são o segundo maior produtor de semicondutores, que a gente vai avançar muito com eles, e também na área de indústria. Setor farmacêutico, setor de TI e também principalmente o setor da nossa indústria aeronáutica e também na indústria de defesa. Então foi um grande fórum empresarial realizado pela Apex Brasil para a gente diversificar ainda mais as exportações do nosso país.
0: Além das oportunidades para ampliar as vendas de produtos brasileiros, o encontro resultou na assinatura de 6 memorandos de entendimento entre empresas e instituições dos dois países nas áreas de comércio, inovação, saúde, tecnologia, agronegócio e defesa. O diretor de Relações Institucionais da Ambev, Rodrigo Motia, afirmou que o diálogo entre governos e empresas contribui para fortalecer o ambiente de negócios e ampliar investimentos.
2: É uma alegria para a Ambev, uma empresa brasileira que tem operação no mundo inteiro, que gera emprego e renda localmente, poder discutir com o governo de outros países, com outros empresários, um pouco dos desafios que as empresas brasileiras enfrentam fora do país. Foi mais um sucesso. O presidente da Coreia esteve reunido conosco por mais de uma hora, falando um pouco sobre as oportunidades de investimento lá e os desafios que a gente pode superar.
0: O fórum integrou a agenda da visita oficial do presidente da Coreia do Sul, Lee Jae-myung, ao Brasil e reuniu o vice-presidente da República, Geraldo Alckmin, além de representantes do governo e lideranças empresariais dos dois países. A expectativa é ampliar o comércio bilateral, atrair investimentos e fortalecer a presença dos produtos brasileiros no mercado sul-coreano. Reportagem Juline Pogorzelski.
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4: 21 horas e 22 minutos.

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1: Para o município de Águas Lindas de Goiás, domingo de sol, dia todo sem nuvens no céu, com aumento de nebulosidade pela parte da noite. A temperatura mínima vai ser de 22 graus e a máxima de 33 graus. A umidade relativa do ar vai variar entre 21% a 45% e formou o clima tempo Edna Del Mondes.
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4: 22 horas e 5 minutos.
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1: R$ 178,92 por segundo. Foi nesse ritmo com que cresceram os gastos dos governos federal, estaduais, distrital e municipais no Brasil em 2026. O levantamento teve como base a plataforma Gasto Brasil, que contabilizou R$ 3,2 trilhões nos 207 dias transcorridos até quando a marca foi atingida, na segunda-feira, dia 27 de julho. Desenvolvida pela Confederação das Associações Comerciais e Empresariais do Brasil, em parceria com a Associação Comercial de São Paulo, o painel apresenta os gastos públicos primários de todas as esferas de governo, ou seja, aquilo que foi realmente pago pelas administrações públicas. Alfredo Cotaite Neto, presidente da CACB, alertou para a necessidade urgente de uma reforma fiscal nas contas do país.
2: Esta conta também não é nossa. Nós lançamos o Gasto Brasil, onde mostra que o governo está gastando mais do que arrecada. É o desequilíbrio das contas públicas. Nós temos que trabalhar para falar para o governo. Corte de gastos já. Equilíbrio nas contas. É isso que o povo está pedindo.
1: De forma acessível, integrada e gratuita, o sistema fornece informações das despesas de diferentes áreas de todos os poderes. Os indicadores contabilizam automaticamente informações a partir de base de dados da Secretaria do Tesouro Nacional ao longo do ano. Cláudio Queiroz, coordenador do Gasto Brasil e consultor da CACB, destaca que o objetivo é ampliar a transparência das contas públicas brasileiras e facilitar a tomada de decisões baseada em evidências e não fazer uma análise qualitativa desses gastos.
3: É uma ferramenta que ela vem para unificar informações, ela vem de base oficial, uma base oficial, onde nós pegamos uma informação específica e trazemos numa informação um pouco mais clean para que qualquer cidadão consiga entrar e navegar no nosso Gasto Brasil para poder visualizar como está o governo federal, os estados, o município que ele reside.
1: Nesse ritmo de gastos, segundo a análise da instituição fiscal independente do Senado, o Brasil deve completar o 13º ano consecutivo com déficit primário nas contas públicas. Isso significa que, mesmo sem contabilizar o pagamento dos juros das dívidas para investidores, o país fecha o ano com mais despesas do que receitas. Para Marcos Pestana, diretor executivo da IFE, esse é um cenário preocupante.
4: Isso traz preocupações enormes, porque a dívida pública brasileira cresce em ritmo de bola de neve, apontando para um percentual proporcional ao PIB, riquezas geradas pela sociedade brasileira num ano, muito preocupante para um país emergente.
1: Como resultado de uma parceria entre a CACB e a Confederação da Agricultura e Pecuária do Brasil, o painel Gasto Brasil, em funcionamento desde 2025, será lançado nacionalmente em solenidade na Câmara dos Deputados. A iniciativa busca potencializar a divulgação das informações e estimular o debate sobre responsabilidade fiscal. O evento está marcado para o dia 11 de agosto, quando serão divulgadas novas funcionalidades na plataforma, com recortes econômicos, valores mais detalhados por população e índice de qualidade da informação. Reportagem Álvaro Couto.
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0: 22 horas e 30 minutos.
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1: Para o município de Águas Lindas de Goiás, domingo de sol, dia todo sem nuvens no céu, com aumento de nebulosidade pela parte da noite. A temperatura mínima vai ser de 22 graus e a máxima de 33 graus. A umidade relativa do ar vai variar entre 21% a 45% e formou o clima tempo Edna Del Mondes.

0: 22 horas e 55 minutos.
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0: 22 horas e 58 minutos.
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2: 23 horas e

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0: 23 horas e 16 minutos.
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2: A ampliação das margens de preferência nas compras públicas pode fortalecer a competitividade da indústria brasileira e impulsionar a política industrial do país. É o que destaca a sexta edição do Radar da Indústria, boletim publicado pela Confederação Nacional da Indústria, a CNI. A norma permite que o poder público dê preferência a produtos fabricados no Brasil em relação aos importados, mesmo quando o item nacional custar até 10% mais. Para a compra de produtos tecnológicos nacionais, a margem de preferência pode chegar a 20%. O analista da CNI, Rodrigo Cury, explica que o mecanismo já existia, mas a nova resolução amplia sua abrangência para todos os produtos credenciados no Catálogo de Credenciamento de Fornecedores FINAME do BNDES.
3: Essa medida potencializa a demanda, ela cria um potencial de mercado para produtos nacionais de mais alta complexidade, que por terem cadastro no FINAME, ela já tem uma gama de fornecedores nacionais, então estimula a produção nacional.
2: Segundo estimativas do governo, cada R$1 milhão direcionados à compra de produtos fabricados no Brasil em substituição às importações pode gerar entre 7 e 10 postos de trabalho. O governo também projeta um aumento da arrecadação tributária decorrente da expansão da produção nacional. O Radar da Indústria destaca ainda a ampliação dos recursos da Nova Indústria Brasil. O Plano Mais Produção, principal instrumento de financiamento da política industrial, recebeu um novo aporte de R$140 bilhões, elevando para R$750 bilhões o volume total de recursos disponibilizados até o fim de 2026. Embora considere positivo o reforço anunciado, Cury ressalta que a consolidação da política industrial depende da continuidade desses investimentos.
3: São projetos que têm longa maturação, eles demoram para trazer os resultados, né, em termos de produtos industriais, em termos de retornos de renda. Então, é importante criar um ambiente em que esses recursos possam ser constantemente providos para a indústria, não ter uma variação muito grande desses recursos.
2: Por fim, o boletim destaca o avanço do projeto de lei que institui o marco legal da política industrial. A proposta foi aprovada pela Câmara dos Deputados e segue para análise do Senado. O texto estabelece que cada governo deverá apresentar uma política industrial com objetivos, metas e indicadores mensuráveis. Segundo o analista da CNI, a aprovação do marco legal pode transformar a política industrial em uma política de Estado, reduzindo as descontinuidades que historicamente marcaram o setor. Reportagem Paloma Custódio.
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0: 23:37.
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0: Para o município de Águas Lindas de Goiás, domingo de sol, dia todo sem nuvens no céu, com aumento de nebulosidade pela parte da noite. A temperatura mínima vai ser de 22 graus e a máxima de 33 graus. A umidade relativa do ar vai variar entre 21% a 45% e formou o clima tempo Edna Del Mondes.
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0: 23 horas e 50 minutos.
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0: 23 horas e 58 minutos.
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0: Meia-noite e 11 minutos.
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0: meia-noite e 23 minutos.
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1: Meia-noite e 31 minutos.
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0: Meia-noite e 38 minutos.
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1: Meia-noite e 43 minutos.
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0: Meia-noite e 52 minutos.
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0: 1:07.
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0: 1 hora e 22 minutos.
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0: Caraca, muito bom, muito lindo.
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2: Para o município de Águas Lindas de Goiás, domingo de sol, dia todo sem nuvens no céu, com aumento de nebulosidade pela parte da noite. A temperatura mínima vai ser de 22 graus e a máxima de 33 graus. A umidade relativa do ar vai variar entre 21% a 45% e formou o clima tempo Edna Del Mondes.
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0: 1 hora e 51 minutos.
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0: 1:58.
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0: Essa ficou boa.
1: Beijo, Matheus.
2: 2:09.
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1: 2:26.
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1: 2:31.
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0: 2:51.
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2: Três horas e 9 minutos.
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1: 3:29.
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0: 3 horas e 36 minutos.
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1: Para o município de Águas Lindas de Goiás, domingo de sol, dia todo sem nuvens no céu, com aumento de nebulosidade pela parte da noite. A temperatura mínima vai ser de 22 graus e a máxima de 33 graus. A umidade relativa do ar vai variar entre 21% a 45% e formou o clima-tempo Edna Delmondes.

0: Ave Maria, me botaram nessa dança é o jeito. Bora de novo pra ver como fica.
1: Quem sabe, sabe, senador. E a gente aqui, macumba não pro santo subir.
0: Vamos subindo, bicho.
1: E a gente...

0: 3:56.
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1: 4 horas e 29 minutos.
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0: 4 horas e 43 minutos. 4 horas e 43 minutos.
1: Como é que é, João?
2: E da política?
1: Clube do Samba, beleza?
2: Melhor que merece.

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2: 5 horas e 2 minutos.
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2: 17 minutos.
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1: Aqui tocamos 5
2: horas e 17 minutos.
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0: 5:21.
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0: 5 horas e 27 minutos.
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0: 5 horas e 28 minutos.

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8: E 38 minutos.
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8: 5 horas e 38 minutos. 5 horas e 38 minutos.
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8: 5 horas e 38 minutos.

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1: Para o município de Águas Lindas de Goiás, domingo de sol, dia todo sem nuvens no céu, com aumento de nebulosidade pela parte da noite. A temperatura mínima vai ser de 22 graus e a máxima de 33 graus. A umidade relativa do ar vai variar entre 21% a 45% e formou o clima tempo Edna Del Mondes.
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6: 5 horas e 43 minutos.
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1: Fim de semana. 5:46.
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1: 5:46.
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1: 5:47.
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1: 5:48.
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1: 5:52. 5:52.
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1: 5:52.
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3: 5:56.
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4: 6:03.
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4: 6:03.
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0: 6 horas e 10 minutos. 6 horas e 10 minutos.
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0: E 10 minutos.
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0: 6 horas e 10 minutos.

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1: 6:14.
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1: 6:14.

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2: 6 horas e 17 minutos. 6 horas e 17 minutos.
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0: 21 minutos.
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0: 6 horas e 21 minutos.
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0: 6 horas e 21 minutos.
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6: 6 horas e 25 minutos.
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6: 6 horas e 26 minutos.
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0: 6:29.
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9: 6:33.
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9: 6:33.
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9: 6:33.

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1: E 36 minutos.
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1: Para o município de Águas Lindas de Goiás, domingo de sol, dia todo sem nuvens no céu, com aumento de nebulosidade pela parte da noite. A temperatura mínima vai ser de 22 graus e a máxima de 33 graus. A umidade relativa do ar vai variar entre 21% a 45% e formou o clima tempo Edna Del Mondes.
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6: 6 horas e 41 minutos. 6 horas e 41 minutos.

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1: E 44 minutos.
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1: 6 horas e 44 minutos.
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1: 6 horas e 44 minutos. 6 horas e 44 minutos.
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1: E 44 minutos. 6 horas e 45 minutos. 6 horas e 45 minutos.

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1: 6:48. 6:48.
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1: 6:48.
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1: 49 minutos.
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1: 6:49.

0: 6 horas e 55 minutos.
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0: 6 horas e 59 minutos.
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3: 7:08.
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0: 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Tá de parabéns, hein? 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
2: 23 minutos.
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0: Certo? 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
1: 29 minutos.
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1: Para o município de Águas Lindas de Goiás, domingo de sol, dia todo sem nuvens no céu, com aumento de nebulosidade pela parte da noite. A temperatura mínima vai ser de 22 graus e a máxima de 33 graus. A umidade relativa do ar vai variar entre 21% a 45% e formou o clima tempo Edna Del Mondes.
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1: 57 minutos.
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0: aqui.
1: Cara, que lindo o DVD de vocês.
2: Gente. 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
1: E quando tá faltando vontade.
0: Eita. Vai ter como não, amigo.
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0: Faz muito barulho, Diego Facó.
2: Obrigado, obrigado, obrigado, camisa 10.
0: Deus abençoe vocês, irmão. Você muito é obrigado, sucesso, amigo. Tá bom?
3: Amém.
0: Conte sempre com a gente.
4: Vivi Prime, 17 minutos.

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2: Cifrinhas, 37 minutos.

0: Obrigado, Nando Moreno!
1: Ô, Eric, meu querido. Obrigado você, cara. Que sucesso essa...
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2: 9 horas e 1 minuto.

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2: Nove horas e sete minutos.

0: 9:14.
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0: 9:28.
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6: 37 minutos.

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2: Para o município de Águas Lindas de Goiás, domingo de sol, dia todo sem nuvens no céu, com aumento de nebulosidade pela parte da noite. A temperatura mínima vai ser de 22 graus e a máxima de 33 graus. A umidade relativa do ar vai variar entre 21% a 45% e formou o clima tempo Edna Del Mondes.
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0: Olha só.

0: 9:43.
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2: 9 horas e 49 minutos.

0: Pro São 3, vem com a gente,
1: grita. 58 minutos.
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1: Para o município de Águas Lindas de Goiás, domingo de sol, dia todo sem nuvens no céu, com aumento de nebulosidade pela parte da noite. A temperatura mínima vai ser de 22 graus e a máxima de 33 graus. A umidade relativa do ar vai variar entre 21% a 45% e formou o clima tempo Edna Del Mondes.
0: Horas e 43 minutos.

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1: Você que errou.
0: Você que saiu, você saiu do ritmo. Você tá fora de ritmo. Você tá fora de ritmo.
1: Eu sou profissional.
0: E eu sou internacional.
1: Foi você.
0: Foi você mesmo.
1: Vai aprender a cantar que é melhor.
0: Você tá aprendendo comigo, cara.
1: Eu sou aprendendo com você.
0: Você tá aprendendo comigo.
1: Eu tô até de menino, rapaz.
0: Eu tenho 58 anos, cara. Sou mais

0: cultura.
1: Mudou de ideia, foi, cabra desmantelado.
0: Pra falar a verdade, eu gosto de todas as mulheres. É bom demais.
2: 10 horas e 57 minutos.

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0: 11:30.
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1: Para o município de Águas Lindas de Goiás, domingo de sol, dia todo sem nuvens no céu, com aumento de nebulosidade pela parte da noite. A temperatura mínima vai ser de 22 graus e a máxima de 33 graus. A umidade relativa do ar vai variar entre 21% a 45% e formou o clima tempo Edna Del Mondes.
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3: 11 horas e 44 minutos.

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0: Meio-dia e 30 minutos.
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0: 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Meio-dia e 35 minutos.

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6: 13 horas e 2 minutos.
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0: 13:07.
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3: Goiás terá 5 candidatos a governador nas próximas eleições. Aumenta os golpes pela internet contra as prefeituras. Grave acidente mata uma pessoa, fere 3, interdita a rodovia. Eu sou Libório Santos, hoje é dia 7 de agosto, sexta-feira, e esses são os nossos destaques. O avanço da frente fria no Brasil colocou 42 cidades goianas em alerta para vendavais até sábado. Por outro lado, a umidade relativa do ar vai ficar baixa, variando de 12 a 20%. E você já sabe, claro, né? A consumir muita água, roupas leves e evitar exposição ao sol. O estado de Goiás está em franco desenvolvimento com o crescimento de sua economia em todos os setores. No ano 2025, a nossa economia cresceu 3,8%, segundo o Instituto Mauro Borges. Isso fez com que fossem feitos mais investimentos para o aumento da oferta de energia elétrica, como informa Vinícius Silva, executivo de faturamento da Equatorial.
4: Esse desenvolvimento aumenta a demanda por energia em todo o estado. Nos últimos 10 anos, o consumo de energia em Goiás cresceu em média 4% ao ano, e quase toda essa expansão veio dos consumidores residenciais, do comércio, da indústria e também do agronegócio. Durante a estiagem, esse desafio fica ainda maior. As altas temperaturas aumentam o uso de equipamentos de climatização. E no campo, cresce também a utilização de energia para irrigação e para bombeamento de água. E tudo isso exige um sistema elétrico preparado para atender uma demanda cada vez maior.

0: Para acompanhar esse desenvolvimento, a Equatorial executa o maior plano de investimentos da história da distribuição de energia no nosso estado. Desde 2023, foram investidos cerca de 7,1 bilhões na reconstrução, expansão e modernização da rede elétrica. Além das obras, monitoramos o sistema em tempo real para garantir mais segurança, confiabilidade e rapidez no atendimento.
1: Uma pessoa morreu, outras três ficaram feridas num acidente com quatro veículos da J-436 da Zona Rural de Cristalina, em torno de Brasília. A pista foi interditada por quase 10 horas. Segundo os bombeiros, três veículos de grande porte, entre caminhões e carretas e um carro de passeio, se envolveram nesse acidente. Após a batida, os veículos pegaram fogo e as chamas também atingiram parte dos produtos que estavam na pista. A vítima que morreu foi encontrada carbonizada depois de ter sido ejetada em um dos veículos de grande porte. As famílias brasileiras perderam 62,5 bilhões de reais com apostas esportivas com as betes entre outubro de 2024 e março de 2026. Isso segundo o levantamento divulgado pelo Comitê Nacional de Secretários da Fazenda. O valor corresponde ao saldo líquido das apostas, ou seja, a diferença entre o dinheiro apostado e o devolvido aos jogadores em forma de prêmios. A legislação determina que as plataformas restringem o acesso de usuários identificados como comportamento compulsivo. No entanto, essa exigência nem sempre é cumprida. A caminho das urnas e já em ritmo de eleições. A disputa pelo cargo de governador de Goiás tem 5 nomes anunciados pelos partidos. São eles: Daniel Vilela, MDB, Luciana Morim, Unidade Popular, Luiz César Bueno, PT, Marconi Perillo, PSDB e Wilder Moraes, do PL. A campanha eleitoral, quando os candidatos poderão pedir votos, começa dia 16. Para a disputa ao Senado, já tem 10 nomes confirmados. Ora, nos últimos anos tem crescido o índice de crimes cibernéticos praticados por hackers contra as prefeituras brasileiras. Em Goiás, várias prefeituras já foram vítimas quando as contas foram acessadas e roubaram milhões de reais. Preocupadas com a situação, a AGM, a FGM e a Caixa Econômica Federal promoveram no dia de ontem um workshop Município Seguro, que contou com as participações de prefeitos, secretários de finanças, controladores e servidores da área financeira. Representantes da Polícia Federal, Caixa Econômica Federal e da empresa Certa Tecnologia proferiram palestras. Vitor Hugo, engenheiro de computação e especialista em segurança eletrônica, diretor da Certa Tecnologia, foi um dos palestrantes. Ele fala sobre a incidência desse tipo de crime.
2: Problema grande, Libório, problema grande. Vem acontecendo muito. Utilizando a tática de engenharia social, phishing, que é quando você manda um e-mail falso para a pessoa e a pessoa clica em um link ou clica em um arquivo nesse e-mail falso e acaba ou enviando suas credenciais, ou tendo suas credenciais roubadas, ou tendo outras informações vazadas. Esse tipo de crime vem aumentando bastante. Hoje em dia, o crime que foca na exploração da pessoa, ele está muito em alta. Porque hoje a gente tem muita tecnologia, mas a pessoa hoje em dia é o elo mais fraco.
1: É possível evitar, pelo menos minimizar?
2: É possível. Tem que investir em treinamento, tem que investir em campanhas de phishing para indicar para a pessoa que ela não pode clicar em certos tipos de mensagens, certos tipos de arquivos. Então, a solução é treinamento.
1: Eram essas as informações de hoje de Goiânia, informou Libório Santos.

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4: 13 horas e 14 minutos.
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6: Para o município de Águas Lindas de Goiás, domingo de sol, dia todo sem nuvens no céu, com aumento de nebulosidade pela parte da noite. A temperatura mínima vai ser de 22 graus e a máxima de 33 graus. A umidade relativa do ar vai variar entre 21% a 45% e formou o clima tempo Edna Del Mondes.
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15: Produtores rurais avaliam medida provisória que minimiza endividamento. Universidade Federal de Goiás permanece com inscrições abertas para o seu vestibular. Parlamentar defende maior apoio à terceira idade. Eu sou Libório Santos, hoje é dia 6 de agosto, quinta-feira, e esses são os nossos destaques. Olha, parece que está virando rotina em Goiás acidentes graves com caminhões de grande porte transportando cargas. Na BR-153, um caminhão tombou, derramou produtos químicos da pista e poluiu um rio. Isso foi professor Jamil. Na rodovia que liga Goiânia e Senador Canedo, um caminhão com combustível tombou. 50 mil litros de óleo diesel foram parar dentro do rio Viaponte. E agora um motorista morreu após um caminhão carregado com brisa sair da pista na J-203 em Pameri, na região sudeste. Motorista, seja prudente e evite acidente. Continuam as discussões para resolver, ou pelo menos, né, minimizar o problema do grande endividamento dos produtores rurais do Brasil. Muitos estão desesperados, outros desestimulados para continuar na atividade. No Congresso Nacional, tramitou um projeto com essa proposta que atendia os anseios dos produtores, mas o mesmo foi arquivado através de articulações do governo federal, que acaba de editar uma medida provisória tratando do assunto. Edson Novaes, gerente da FAEG, avalia essa nova medida.
16: É a medida provisória número 376, que foi publicada no dia 15 de julho desse ano, que foi uma negociação entre a CNA, a demais entidades do setor e a FPA com o governo, para que pudesse renegociar as dívidas rurais do setor. Né? Ela não foi exatamente o que nós estávamos propondo na questão do projeto de lei que estava no Congresso, mas ela veio, uma medida importante que veio para poder auxiliar os produtores na renegociação de dívidas. Né? Tem duas linhas de renegociação, os juros variam aí de 6% a 12% ao ano. Né? Tem a questão dos limites para o produtor, né? Prazos que variam de 8 a 10 anos, dependendo do caso, do caso em que o produtor se enquadre. Mas o importante é que os bancos possam começar a contratar essas renegociações com base na MP 376. Elas já estão em vigente desde o dia 15 de julho, mas as instituições financeiras ainda não estão, renegociando com os produtores. O que a gente precisa agora é que as instituições financeiras renegociem, né, essas dívidas dos produtores com base na medida provisória 376.
15: A partir de hoje até sábado, o estado de Goiás entra em estado de alerta para possíveis ocorrências de vendavais com ventos de até 60 km por hora. São consequências de uma frente fria que avança no país pela região sul, onde pode ocorrer um ciclone. A Polícia Rodoviária Federal promoveu a apreensão de um verdadeiro arsenal de armas na BR-060 na chegada de Brasília. As armas estavam sendo transportadas num ônibus e foram descobertas por um cão farejador. O dono da bagagem foi preso. Ao todo, foram apreendidas 20 pistolas e uma farta munição. Um incêndio na cobertura de um prédio no bairro Nobre de Goiânia assustou os moradores. Não havia ninguém no apartamento, mas a forte fumaça invadiu os corredores do prédio, forçando a saída dos moradores. Ninguém se feriu. A Universidade Federal de Goiás está com inscrições abertas para o vestibular 2027 até esta sexta-feira, dia 7 de agosto, hein? As inscrições podem ser feitas pela internet por meio do pagamento de R$130 de taxa. A instituição oferece ingresso para cerca de 50% das vagas com vestibular, com provas aplicadas no dia 27 de setembro. Terceira idade. Se você não está nessa fase, certamente estará um dia. Na Assembleia Legislativa de Goiás foi criada a Frente Parlamentar em Defesa da Terceira Idade através da proposta do deputado Ricardo Quirino, seu atual presidente. Ricardo Quirino faz um alerta para três pontos importantes referentes às pessoas idosas.
17: É a manutenção da qualidade de vida das pessoas 60 a mais. Por quê? A gente sabe que boa parte no Brasil depende dos repasses de transferência de renda do governo. E a aposentadoria mediante ao custo de vida vai estreitando a cada dia mais. O que acontece? Nas grandes cidades a gente vê pessoas de 60 a mais tendo que voltar para o mercado informal para poder completar a sua aposentadoria. Isso tem que ser revisto. Eu defendo a instituição do Ministério do Envelhecimento. É uma realidade, tem que ter. Desde 2011 a gente vem discutindo isso, até quando eu passei como deputado federal no Congresso, nós já reunimos com a cúpula do governo para discutir essa criação. Segundo, é entender que as pessoas que completavam 60 anos, lá nos anos 50 e 60, não tem mais o perfil de hoje. Tem que se abrir as portas para que as pessoas idosas elas tenham acesso aos meios digitais e possam mostrar o seu talento. E o terceiro é reeducar a população para que ela entenda que quem completa 60 anos não está fora de atividade, não é improdutivo.
15: Eram essas as informações de hoje de Goiânia, informou Libório Santos.

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2: 13 horas e 23 minutos.
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3: Pesquisa constata variação de preços de hortigranjeiros em até 63%. A Assembleia Legislativa retorna ao trabalho de plenário e aprova a criação da política das terras raras. Homem é preso suspeito de mandar matar o próprio filho para cobrança de dívida. Eu sou Libório Santos, hoje é dia 5 de agosto, quarta-feira, e esses são os nossos destaques. Dados do IBGE constatam que os preços dos produtos hortigranjeiros apresentaram a maior variação do ano, atingindo a 63%. Com isso, o consumidor tem que pesquisar mais antes de comprar, hein? As hortaliças e as verduras subiram mais de 13%. O economista João Gondim explica o que está acontecendo.
4: Aqueles produtos que são amplamente exportados, eles tendem a sofrer muito a influência do dólar. Quando o dólar sobe, o produtor ele prefere exportar do que disponibilizar no mercado interno. Outra variável também é a questão da sazonalidade. Alguns produtos, a safra é muito impactada pelo clima. Tem um terceiro fator, que é a própria produção. Quando você tem um produto que está com preço muito elevado, os produtores se estimulam a plantar aquele produto. Então, por um determinado período, o preço continua elevado. Mas, de repente, você tem uma super safra daquele produto.
3: Outra notícia nada agradável é que, segundo o economista André Braz, os preços podem continuar subindo.
5: Há esse risco da gente ver produtos agrícolas ficando muito mais caros aí nos próximos meses, porque a hora pode chover de tal forma que vai alagar a horta, não tem como você colher, e a hora o solo vai secar de tal maneira que também não vai favorecer uma safra abundante. Então esses extremos podem provocar novos aumentos de preço.
3: O Detran de Goiás divulgou na semana passada a lista de nomes de motoristas que tiveram a CNH suspensa. O órgão passa as seguintes orientações para quem está nessas condições. Entregue o seu documento no Detran. Enquanto isso não acontecer, não inicie o período de suspensão, o que vai retardar todo o processo. Depois desse período, vai acontecer o desbloqueio da carteira, mas será necessário você procurar uma autoescola. Aí, então, terá que fazer um curso de reciclagem, quando terá que ser aprovado na prova teórica de habilitação. E a família, como vai, hein? Um homem de 59 anos foi preso suspeito de mandar matar o próprio filho em Trindade, região metropolitana de Goiânia, por causa de uma dívida de 50 mil reais. Segundo a Polícia Civil, a esposa do suspeito e o irmão dela, que confessou ter sido o executor do crime, também foram presos. O homicídio aconteceu no dia 23 de janeiro, na zona rural. Segundo a polícia, a vítima trabalhava como chacareiro. Já está em funcionamento o canal de atendimento ao cidadão do governo estadual. Através do Zap podem ser agendados atendimentos para 4 serviços: renovação da CNH, solicitação da segunda via da carteira de identidade nacional, consulta de processo de licenciamento ambiental e registro de manifestações da ouvidoria. O fone disponibilizado é o 62-3201-8700. Ontem encerrou-se o recesso parlamentar e reiniciaram os trabalhos de plenário da Assembleia Legislativa, exatamente a menos de 2 meses das eleições. E com um detalhe, hein? Praticamente todos os 41 deputados vão disputar as eleições ou buscando uma reeleição ou uma cadeira da Câmara Federal. Ontem foi difícil a obtenção de quórum, número mínimo de deputados presentes no plenário para votações. A deputada Bia de Lima diz que a campanha não pode prejudicar o trabalho da casa.
6: Importante esse retorno do segundo semestre dos trabalhos aqui na Assembleia Legislativa. Acho que é um grande desafio para todos nós não deixarmos os trabalhos, as responsabilidades enquanto deputados que somos, mas também, lógico, os desafios para todos nós que somos candidatos. Eu sou candidata à reeleição e vou continuar fazendo o meu trabalho, procurando estar sempre presente. Eu sempre fui uma parlamentar que fiz questão de presenciar as sessões, de estar aqui, de ser uma deputada presente.
3: O deputado Lincoln TJ disse que esse esvaziamento dos legislativos em momento pré-eleitoral é comum em todo o país e a saída é a realização das chamadas sessões híbridas com o parlamentar podendo participar de forma virtual.
7: Que infelizmente não é algo exclusivo da Assembleia de Goiás, mas são das casas de lei do Brasil. Dentro do período eleitoral, infelizmente, pela própria demanda eleitoral, a gente percebe que há um desfalque, né? Há inúmeras sessões que não têm quórum, mas nós temos hoje um mecanismo que é eficiente. Né? A pandemia veio, se foi, mas ficou da pandemia os equipamentos e a tecnologia para a realização de sessões híbridas. E o plano nosso é o seguinte, é continuar tendo sessões normalmente.
3: Na sessão de ontem, os deputados aprovaram em definitivo o projeto do governo estadual que cria política para a exploração de terras raras. Ela propõe a exploração mineral sustentável. Eram essas as informações de hoje de Goiânia, informou Libório Santos.

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10: 13 horas e 37 minutos.
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15: Para o município de Águas Lindas de Goiás, domingo de sol, dia todo sem nuvens no céu, com aumento de nebulosidade pela parte da noite. A temperatura mínima vai ser de 22 graus e a máxima de 33 graus. A umidade relativa do ar vai variar entre 21% a 45% e formou o clima tempo Edna Del Mondes.
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15: Para o município de Águas Lindas de Goiás, domingo de sol, dia todo sem nuvens no céu, com aumento de nebulosidade pela parte da noite. A temperatura mínima vai ser de 22 graus e a máxima de 33 graus. A umidade relativa do ar vai variar entre 21% a 45% e formou o clima tempo Edna Del Mondes.
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2: Horas e 42 minutos.
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6: Cai o número de acidentes e de vítimas durante as férias escolares das rodovias federais goianas. Começa a campanha nacional de multivacinação. Sebrae Goiás promove seminário para municípios participantes do programa Cidade Empreendedora. Eu sou Libório Santos, hoje é dia 4 de agosto, terça-feira, e esses são os nossos destaques. Durante o mês de julho, agora, a Polícia Rodoviária Federal intensificou a fiscalização nas rodovias federais que cortam Goiás. O objetivo de coibir as principais infrações e reduzir a violência no trânsito durante o período de férias escolares. Ao longo do período, foram registrados 214 acidentes de trânsito que resultaram em 226 pessoas feridas e 13 mortes. Em comparação com o mesmo período do ano passado, houve uma redução de 3% do número de feridos e de 35% do número de mortes. Das 13 mortes registradas este ano, 8 ocorreram na BR-153. Duas na BR-060, duas na BR-452 e uma na BR-070. Tramita na Câmara Federal o projeto de lei de autoria da deputada Flávia Moraes que visa beneficiar as pessoas portadoras de fibromialgia, que é uma síndrome de dor crônica generalizada que faz o cérebro e os nervos aumentar a sensibilidade aos estímulos dolorosos. Seus principais sintomas incluem dores por todo o corpo, cansaço extremo e problemas para dormir. Segundo Flávia Moraes, a proposta é constar na identidade que o paciente é portador da doença.
7: Nos últimos dias, a gente tem alguns direitos conquistados pelos pacientes com fibromialgia, de acesso a medicamentos, alguns tratamentos, diagnóstico, tudo isso. Mas, muitas vezes, o paciente não consegue. Algumas também, prioridades em fila, né, algumas questões que aliviam um pouco do sofrimento. É um paciente que sente dores constantemente, dores fortes, só que essa manifestação da fibromialgia, ela não é visível. Então, muitas vezes, o paciente tem dificuldade de comprovar que ele tem a fibromialgia. Por isso, ele não consegue ter acesso a esses direitos. Às vezes, ele está ali sentindo dor numa fila. Se ele falar que ele está sentindo dor, muitas vezes, não acreditam nele. Então, o nosso projeto é no sentido de já identificar na carteira de identidade nacional, já colocar lá se o paciente tem fibromialgia. Então, ele mostrou a carteirinha, ele já está ali comprovadamente reconhecido como uma pessoa que sente dor e que sofre muito, porque é uma doença que realmente prejudica muito o bem-estar, o dia a dia desse paciente.
6: A Secretaria Estadual da Saúde iniciou ontem a campanha nacional de multivacinação deste ano. A estratégia será realizada até o dia 1º de setembro, com o dia D da mobilização nacional marcada pelo Ministério da Saúde para o dia 22 de agosto. O objetivo é ampliar a cobertura vacinal e proteger crianças e adolescentes contra doenças imunopreveníveis, sendo que as unidades básicas de saúde em todo o estado estão preparadas para a realização, as verificações e orientações sobre a imunização. A campanha atinge crianças e adolescentes até 14 anos, 11 meses e 29 dias. Três adolescentes com idades entre 16 e 17 anos foram apreendidos suspeitos de incendiar um caminhão por simples diversão na cidade de Porá, Um quarto suspeito, também menor de idade, foi identificado pela polícia militar, que comunicou o fato à mãe dele. Um advogado de 72 anos, uma dentista de 70 anos, morreram num acidente de carro na J-206 em Cachoeira Alta, extremo sudoeste. Os dois eram casados, residiam na cidade de Caçu. Mais um acidente, mais uma morte. Um homem de 36 anos morreu após cair na água enquanto tirava fotos de uma cachoeira no município de Mineiros. A filha da namorada dele também caiu na água, mas foi salva por banhistas. Durante todo o dia de hoje, acontece aqui em Goiânia um encontro estadual de simplificação, promovido pelo Sebrae Goiás, reunindo prefeitos, secretários, gestores públicos de 128 municípios que participam do programa Cidade Empreendedora. O evento conta com a entrega de um manifesto com propostas para fortalecer a pauta de simplificação em Goiás. A programação inclui apresentações de especialistas de vários órgãos públicos e entidades. Alain Márcio, analista do Sebrae Goiás, dá mais detalhes.
8: Eixo esse que faz parte do programa Cidade Empreendedora, na qual o Sebrae atende 128 municípios goianos. O encontro tem como objetivo discutirmos a desburocratização, a simplificação, a melhoria do ambiente de negócios, na gestão pública, bem como auxiliarmos os gestores públicos no avanço quanto a alvarás, licenciamentos, consórcios voltados ao SIM, licenciamentos facilitados, bem como integrações e parcerias. É um momento de grande valia para que possamos também ter atendimento de parceiros no encontro às necessidades desses gestores públicos e dos municípios.
6: Eram essas as informações de hoje de Goiânia, informou Libório Santos.

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3: 13 horas e 49 minutos.
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17: Guerras impactam a produção agropecuária brasileira. Alerta para os perigos de queimadas e as consequências no fornecimento de energia elétrica. Lei do empreendedorismo feminino ajuda a combater a dependência financeira das mulheres. Eu sou Libório Santos, hoje é dia 3 de agosto, segunda-feira, e esses são os nossos destaques. Olha, para quem não se preocupa com as guerras do Irã, da Ucrânia, deixando a questão humanitária, que é, claro, a mais importante, as consequências econômicas chegam a todos nós. O Brasil já teve uma forte queda nas exportações de soja e milho para os países do Oriente Médio. Enfrenta disparada nos preços dos fertilizantes, problema que pode afetar o bom desempenho da próxima safra, e a alta nos preços do petróleo, né, que afetam toda a economia. 79% dos adubos e fertilizantes que consumimos vem do Irã. E 87,2% das exportações de milho também vão para o Irã. O incêndio atingiu o 40º andar de um prédio em construção e mobilizou equipes do Corpo de Bombeiros na madrugada de sábado aqui na capital. As chamas consumiram materiais de madeira que estavam guardados no pavimento superior da edificação e, segundo os militares, ainda não possuía sistema de prevenção e combate a incêndios. Já está em vigor a Lei Estadual nº 22.853 de 2024, de autoria da deputada Bia de Lima, que atualiza a política estadual do estímulo ao empreendedorismo feminino, ampliando as ações para garantir a igualdade de gênero, incentivo à inovação, à capacitação, à criação de redes de apoio e fortalecimento dos negócios liderados por mulheres. Bia de Lima destaca a importância e os objetivos da lei.
4: Nós precisamos fazer com que haja efetivamente o fortalecimento das políticas públicas que estimule o empreendedorismo feminino, justamente porque nós entendemos que as mulheres só serão livres quando tiverem autonomia financeira. E para terem autonomia financeira, o empreendedorismo é crucial. E precisa haver políticas públicas que estimule e garanta uma rede de apoio, de fortalecimento desses negócios que as mulheres queiram construir e criar, que garanta a elas não só a sua sobrevivência, mas de sua família, que isso é o que faz toda a diferença. Muitas vezes as mulheres ficam ligadas a relacionamentos familiares que já não existe por conta da fragilidade em termos da sobrevivência.
17: Um jovem de 21 anos morreu após a moto que dirigia colidir com um carro de passeio. Na sequência, os dois veículos se incendiaram. Os acidentes graves com motos aqui na capital, viu gente, estão se tornando frequentes, principalmente nas noites de final de semana. Olha, para muitos, talvez o assunto nem traga interesse, né? Mas a união da família é muito importante. Uma sociedade bem estruturada depende de famílias também estruturadas. Aliás, existe o ditado de que a família é a célula da sociedade, né? Na cidade de Anápolis, um ato de carinho. 14 filhos se reuniram para surpreender a mãe de 92 anos de idade. Todos passaram a noite com ela num momento de muita alegria. Lembrando, carinho, reconhecimento e gratidão não fazem mal para ninguém. O período da seca já chegou para valer. A baixa umidade do ar, ventos fortes são fatores que propiciam as queimadas. Daí, todos devem ter o máximo de cuidado ao trabalhar com fogo. Muitas das vezes, as queimadas fogem do controle e trazem muitos prejuízos econômicos e ambientais. E podem afetar, inclusive, serviços essenciais como fornecimento de energia elétrica, como informa Vinícius Lima, gerente do Centro de Operações Integradas da Equatorial.
18: Nós estamos entrando num período muito crítico em nosso estado, o período de estiagem. Com isso, aumentam as possibilidades de queimadas. E essas queimadas podem sim causar danos estruturais à rede da Equatorial e também falha no fornecimento de energia. Somente em 2025, nós tivemos mais de 380 casos que impactaram o fornecimento de energia para aproximadamente 60 mil clientes. As queimadas, elas podem atingir a rede elétrica de diversas formas. As próprias chamas atingem o poste, os cabos, as estruturas que lá estão, e isso pode causar a falha no fornecimento. Também a fuligem, aquela fumaça preta, densa, quando ela chega na rede elétrica, ela causa danos estruturais, pode se abrigar nos isoladores e com isso causar também a falta de energia elétrica. Nossas equipes estão prontas para atender caso tenha algum problema de queimada próximo à nossa rede ou até mesmo a falta de energia. Nós trabalhamos 7 dias por semana, 24 horas por dia. Caso você veja uma queimada próximo à rede elétrica, entre em contato com o Corpo de Bombeiros e também com a Equatorial Goiás através do 0800 062 0196.
17: Eram essas as informações de hoje de Goiânia, informou Libório Santos.

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2: 13 horas e 58 minutos.
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3: horas e 2 minutos.

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2: Rádio Vizinhança. 14 horas e 6 minutos.

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0: 14 horas e 7 minutos. 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

0: 14 horas e 21 minutos. 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

0: 14h27.
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1: 14 horas e 30 minutos.
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1: Para o município de Águas Lindas de Goiás, domingo de sol, dia todo sem nuvens no céu, com aumento de nebulosidade pela parte da noite. A temperatura mínima vai ser de 22 graus e a máxima de 33 graus. A umidade relativa do ar vai variar entre 21% a 45% e formou o clima-tempo Edna Delmondes.

0: 14h58.
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0: 2 minutos. 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

e sou reggae até as 5 da tarde. É me chamando nos comandos das picapes, né? E você aí, e essa galera aí que já tá ouvindo, que já tá curtindo, que já tá preparado pra essa sequência, então tá aí, ó. Vamos de reggae? Então você vai ouvir reggae. Até às 17. Siga líder! Daqui a pouquinho eu volto.

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Já estamos de volta, galera. É isso aí, show reggae até as 5 da tarde. Sequência, sequência, sequência. Um reggae atrás do outro. É isso aí. E você não pode deixar de usar o capacete, né? Porque vem pedras por aí, chuva de pedras e chuva de reggae e muito mais pra você, né? Olha só, vamos mandar aqui um salve, salve aí pra toda a galera lá de Rondonópolis, né? A galera lá sempre pede aí, o Manuel Chamone aí, né? Coloca pra mim aí aquele reggae do Gregory Isaacs, cara. Então tá aí, a gente vai atender pra você o seu pedido do Gregory Isaacs, tá? Também a galera lá de Mambaí, Buriti de Minas, quer ver também? Palmas, Maranhão, Imperatriz, tá? A galera lá do Salve, Salve também aí ao canal, né, do regueiro aí, aquele regueiro educado, né, o John Lucas. É isso aí pra você, John Lucas, um abraço pra você, eu sei que você tá ouvindo, tá? Você manda aí altos reggae aqui pra gente aqui, a gente roda sempre, sempre, sempre, porque é o reggae educado, né, cara? O cara põe três vinhetas, né? Tem três carimbos, uma no início, uma no meio ou uma no fim. Ou então, ele põe uma no início e outra no fim. Então a gente roda com o maior carinho isso aí, porque o cara é inteligente, né? Não sai carimbando o reggae aí que a gente não sabe nem o que houve. Então é isso aí, esses daí o M. Chamone não toca mesmo, porque o estrela é o show reggae, é isso aí, e o DJ é o M. Chamone, é o cara que não bate, ele espanca a sequência, e espanca o reggae descarimbado também, e aqui é nós, parceiro. Vamos então ver, pois é, ó, mandar um salve, sabe, mais uma galera aí, tá, Padre Bernardo aí, toda a turma aí de Padre Bernardo, Edilândia, ali de Brasilândia também, a turma aí do Incra 8, né? Fazendinha, cara, ó, Fazendinha, Palmas, Maranhão, Palmas, né? Aqui, próximo aqui do Mato Grosso. Também aqui a turma de Formosa, Goiás, né? Sobradinho, Planaltina, Riachão das Neves, rapaz, é uma sequência, uma atrás da outra, é uma cidade atrás da outra, é um município atrás do outro, curtindo o show reggae, e a gente fica feliz de tê-los com a gente, né? Obrigado por ouvir Vizinhança FM e muito obrigado por estar com a gente, tá ok? Hoje tem dois aniversariantes, né? Vamos lá então, é a Anali Neves, aqui de Imperatriz, e também Rosana Melo, aqui também de Mambaí, tá? Então tá aí as duas Nivers aí, essa semana aí, uma faz agora nessa semana e a outra faz no finalzinho da semana, e já estão dando salve, salve aí pra você. Então, essa sequência aí vai pra vocês, aniversariantes aí que mandaram pro M. Chamone, e os que não mandaram aí também, que já tá curtindo o seu nível aí, qualquer dúvida, meu irmão, ligue no 984500548 e você tem o seu nome divulgado aí no programa, que é show, e você não paga nada por isso, não é mesmo? Então tá aí, sequência, sequência, sequência dos aniversariantes. Quem aniversariou, parabéns, e quem vai aniversariar, parabéns, siga a líder e siga a sequência. Daqui a pouquinho eu volto.

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12: Te acalma, doido. 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
13: Show! 15 horas e 38 minutos.

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eu não sei nem o que falar, né? Sabe? Comércio local. Vamos lá. É minha opinião, tá? E eu vou dizer aqui realmente. Cara, é o seguinte, ó. Muitas lojas, muitos departamentos, muitas mercados, mercearias em geral. Os caras investem em Águas Lindas, não é? O cara coloca uma loja boa, faz propaganda na rua. Quer dizer, você pode passar na loja lá verificando, camarada. No momento, a loja tá cheia, só bisbilhotando, só olhando o preço, conferindo de outras lojas, de uma loja para outra e tal, e muita gente sai sem comprar. Por quê? Agora é hora, né? Não divulgou, meu irmão. Não divulgou. Carro de som não é tirando o emprego de ninguém, mas carro de som é local. Carro de som, ele passa numa rua, além de encher o saco, barulhando, acordando criança, quem tá doente, é uma barulhada. E tem uns carros de som tão ruim que a gente nem ouve o que o cara tá falando. E principalmente as promoções. Agora, o barulho de áudio, de som, quando o cara começa a falar, o carro já tá lá no final da rua, que quem quer que pra lá só vê barulho, nego xingando. É isso aí que passa, cara. É o comércio local. Entendeu? O comércio local de muitos lojistas é isso. Tá? 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

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Na Vizinhança FM, todos os locutores, nós locutores, estamos autorizados a divulgar o seu comércio, a falar bem da sua empresa, né? Não é mesmo? 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E é isso aí, meu irmão. Então, já desabafei. 20-17-88-38. 999-17-3172. 999-19-3172. E também...

o 98450-0548. São 3 canais para você divulgar o seu produto. Então, saia do anonimato, saia do escuro e deixe o abanador de mosca para atender os seus clientes, que tenho certeza que vai dar certo. Parceria é Rádio Vizinhança FM, Departamento Comercial, e Emi Chamone e nós, locutores. É isso aí, meu irmão. Tá dado um recado? Essa próxima sequência aí é para você, tá? Enquanto você pensa no que você vai fazer, ouça essa sequência e curta. 2017-8838-9919, tá? E também o 98450-0548. Divulgue! Tô esperando sua ligação enquanto você ouve essa sequência aí que é pra você. Comece o local, conte com a gente. Siga a líder e siga a sequência. Daqui a pouquinho eu volto.

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3: Show! 16 horas e 9 minutos.

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2: 16 horas e 15 minutos.
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Domingueira total. Aqui é o Show Reggae até as 5 da tarde. Ainda dá tempo de você pedir a sua. Fazer aquela comunicação aí com a galera. Arrastar o sofá, não é? E ouvir a melhor programação reggae da atualidade. É aqui com a gente, não é? Então é isso aí. Olha só. Essa turma aí que está ligadinho na Vizinhança FM, você que está no seu comércio, você que está na sua panificadora, você que está chegando da feira, né, rapaz? É isso aí. Tá na boa, né? Tá na paz? É isso aí. Boa tarde pra você. E não vou falar muito, não. Essa sequência é pra você que está acabando de entrar em casa, né? Vai dar um cheiro na comadre, vai dar um cheiro na regueira. E é isso aí, meu irmão. A gente tá junto. Ó, programação Vizinhança FM, das 6 às 8 da manhã, tradição sertaneja. É isso aí, meu irmão. O melhor da música sertaneja pra você de manhã, meu amigo. Viu? Bom dia, sertanejo. Eu falei tradição, mas é bom dia, sertanejo. Aqui, meu irmão, é só aquelas modas especiais pra você, que você já levanta em alto astral. Bom dia, sertanejo, aqui na Vizinhança FM, das 6 da manhã às 8, tá? E se você chegar um pouquinho mais antes, vamos lá, das 5 até as 8, né? Uma hora de brinde pra você aí acordar e ficar na boa. É isso aí, fica com a gente, programação Vizinhança, logo mais às 10 da manhã tem toca outra vez, né? As músicas nacionais selecionadas, né, de 21 até 26, algumas, né, de 80, dos anos 80, dos anos 90, nacionais aí, pra você ficar em alto astral, tá ok? Toca outra vez, das 10 até o meio-dia. E é isso aí, meu irmão, programação Vizinhança é a programação que faz você ficar inteirado, cada vez mais perto de você. Simples assim. E hoje não vou falar muito não, que essa sequência aqui é pra você que ligou o radinho agora e tá chegando cansado. Aumente, vai lá. Ó essa sequência aí, ó, do cantinho da orelha. Daqui a pouquinho eu volto.

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2: 16 horas e 32 minutos.
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1: Para o município de Águas Lindas de Goiás, domingo de sol, dia todo sem nuvens no céu, com aumento de nebulosidade pela parte da noite. A temperatura mínima vai ser de 22 graus e a máxima de 33 graus. A umidade relativa do ar vai variar entre 21% a 45% e formou o clima tempo Edna Del Mondes.
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até às 5. É isso aí, galera. Vamos lá, então? Olha, tudo que é bom dura pouco, né? Então, hoje eu tô com um pouco de pressa, meu irmão. É, galera, hoje é domingueira, né? A gente tá fazendo aí a festa pra você aqui no Show Reggae. Ainda tem uma sequência de música aí, ainda tem mais pedras rodando, ainda tem a programação Vizinhança FM, né? Que vem aí pra você daqui a pouquinho a clássica sertanejas, pra você curtir aquelas, né, selecionadas pra você aí, pra você a domingueira ficar melhor, iniciando, esquentando, né? Então aí, ó, logo mais às 7 da noite tem Jovem Guarda, Éramos Todos Jovens, o melhor da Jovem Guarda pra você aí, muitos cantores que a gente já não tá mais com a gente aqui, já se foram, mas que deixaram saudade, deixaram marcas, deixaram, né, aqueles carinhos que a gente tem, né, dos anos 80 aí, muitos Jovem Guardas aí, a gente já tá dizendo, é um programa completo pra você. Éramos Todos Jovens.

E logo mais, depois, coladinho no Jovem Guarda, tem o Love Times, o cantinho quente para amar, para ouvir amando e também, né, recordando com você. Olha só, são três títulos em três programas ligados em uma só emissora, em duas horas para você passar uma curtição especial aí com a sua, com seu amor, com a sua amada, né, com seu loves aí. É isso aí. E termina logo mais à meia-noite aí aquelas músicas, cara, que você precisa de ouvir a madrugada da vizinhança, viu, cara? Você ri demais, rapaz. Eu aqui coloco o radinho no banquinho, porque eu não ponho mais debaixo do travesseiro, porque o celular esquenta mesmo. Principalmente se você deixar a tela ligada, viu? É um lembrete pra você aí. Não deixa seu celular ligado debaixo do travesseiro, não, porque o bicho estufa e você vai pro espaço, porque o bicho explode, viu? Então tome cuidado aí. Pega um banquinho, igual eu coloco aqui, coloco o banquinho, ou então ligo na caixinha, né, o Bluetoothzinho lá, deixo bem baixinho, e aí, papai, a noite é uma criança. Então é isso aí. Tá a dica aí pra você passar uma noite aí com a gente, né, e o resto da tarde aí. Então, galera, a gente se vê domingo que vem. Beijo no coração, tá? Fique com o maior e prestigie o que é bom, o que é bom, né? E todos aí do comércio local aí, o que eu disse pra vocês, cara, é pura verdade, tá? A gente vê aí muitos comerciantes que tem espírito bom, que tem espírito de comerciante, né? Que abrem o seu comércio a fim de expandir, mas às vezes por uma divulgação, por uma bobeirazinha, as pessoas não frequentam mais, procura outros comércios maiores, e o seu comércio pequeno a gente não sabe nem que existe, porque não é divulgado, não é falado. O que não é falado não é visitado, né? Então é isso aí, galera. Domingo que vem a gente se vê, tá? Hoje eu vou pra casa de Asa Delta. Eita, o treinador tá ali fora, só disse que vai me dar umas aulas aí e vai amarrar Asa Delta num trator. Rapaz, é uma comédia do caramba. Então, hoje eu vou pra casa de Asa Delta, tá? Um abraço, galera. Tudo de bom. Domingo que vem a gente se vê. Obrigado por curtir Vizinhança FM, Nação Regueira, muito obrigado. É a nação mais unida que tem. E você dos estúdios aí, que manda os seus regs aqui pro M. Chamone, a gente divulga sim, tá? Mas pare de carimbar, porque passou de dois, é eliminado. Então, a gente se vê domingo que vem, mande seus regs aí, e a gente tá aqui de portas abertas para divulgar o seu produto. Beijo no coração, fui!

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2: 16 horas e 57 minutos.
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0: 17 horas e 3 minutos.
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1: 17 horas e 7 minutos.
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0: 17 horas e 28 minutos.
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2: Para o município de Águas Lindas de Goiás, domingo de sol, dia todo sem nuvens no céu, com aumento de nebulosidade pela parte da noite. A temperatura mínima vai ser de 22 graus e a máxima de 33 graus. A umidade relativa do ar vai variar entre 21% a 45% e formou o clima tempo Edna Del Mondes.
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0: 17 horas e 50 minutos.
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1: 17:59.
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0: 18 horas e 14
1: minutos. 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

0: 18h23.
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0: 18h29.
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0: agora, o tempo e a temperatura.
1: Para o município de Águas Lindas de Goiás, domingo de sol, dia todo sem nuvens no céu, com aumento de nebulosidade pela parte da noite. A temperatura mínima vai ser de 22 graus e a máxima de 33 graus. A umidade relativa do ar vai variar entre 21% a 45% e formou o clima tempo Edna Del Mondes.
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0: que vocês acham que estava sendo enganado nessa história?
1: 18 horas e 51 minutos.
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0: 19 horas e 30 minutos.
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0: 19:58.
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0: 20 horas e 32 minutos.
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5: 20 horas e 37 minutos.
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